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1: 446.
2: 46.
1: 56.
3: 456.
1: 467.
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1: 468.
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1: 501.
2: 501.
1: 517.
0: 517.
1: 527.
0: 527.
1: 627.
0: 37.
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